94,9 Alvorada com Heart Alone, Lenine, Hoje Eu Quero Sair Só e Diamond Douglas Titanium. 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

0: 94,9, Alvarado e Bruno Mars, Whiskey Roll, Roupa Nova Dona, Shania Twain, You're Still the One, 10:16.
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6: Olá, querido ouvinte! Hoje vamos falar sobre alimentos que durante muito tempo foram chamados de comida de pobre, mas que carregam uma riqueza nutricional impressionante. Fígado, coração, língua, bucho, pé de galinha e rabada nasceram da sabedoria popular. Aproveitaram o alimento por inteiro, sem desperdício. O fígado, uma potência de ferro e vitaminas. O coração é rico em nutrientes importantes para a saúde cardiovascular. Pé de galinha e rabada fornecem colágeno e minerais que ajudam a manter articulações e tecidos saudáveis. A língua bovina, muitas das vezes esquecida, é saborosa e nutritiva, enquanto o bucho faz parte de receitas tradicionais que atravessam gerações. A lição é simples. Muitas das vezes, o valor de um alimento não

0: O talento de Milton Nascimento marcando presença na alvorada nos bailes da vida. Seu Homegirl e Michael Bublé. Me and Mrs. Jones, 10h39.
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0: 94,9 Alvorada com Kid de Abelha, Na Rua, Na Chuva, Na Fazenda, Trey Chapman, Luke Combs, Fast Car e Daniel Ponter com Bad Day. Alvorada Música e Informação, 11 horas.
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0: Futebol, bola rolando neste momento para México e Coreia do Sul pela segunda rodada do Grupo A da Copa do Mundo. O jogo está no intervalo, placar de 0 a 0. Na mesma chave, República Tcheca e África do Sul ficaram hoje no 1 a 1. Também nesta quinta-feira, o Canadá goleou o Catar por 6 a 0 pelo Grupo B, que teve mais cedo vitória da Suíça por 4 a 1 sobre a Bósnia e Herzegovina. E a seleção brasileira fez hoje o último treino antes do jogo contra o Haiti pela segunda rodada do Grupo C. A bola rola amanhã às 9:30 da noite com transmissão da Globo, do SBT e da Cazé TV. O técnico Carlo Ancelotti faz mistério sobre a escalação, mas a expectativa é de mudanças no ataque da amarelinha, que não vai ter Neymar nem no banco de reservas. O atacante não viajou com a

0: delegação para o jogo na Filadélfia, pois se recupera da lesão na panturrilha direita. Também pelo Grupo do Brasil, Escócia e Marrocos se enfrentam amanhã às 7 da noite. 11:01.
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0: 94,9 Alvorada com Dennis Williams, It's Gonna Take a Miracle, James Morrison, You Give Me Something e Duran Duran com A Matter of Feeling. 11:24.
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0: 94,9, Alvorada com Mariah Carey, I'll Be There. Spice Girls, Viva Forever. E Gal Costa e Caetano Veloso, Sorte. Alvorada Música e Informação, 11:56.
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0: Belo Horizonte tem agora a Avenida Cultural. O projeto lançado hoje pelo governo de Minas e pelo Cine Teatro Brasil transforma Afonso Pena em um corredor que reúne arte, educação, memória e economia da criatividade. A iniciativa ocorre no momento em que o Circuito Liberdade passa a contar com novos equipamentos culturais. Entre eles, o Parque Municipal Américo René Gianetti, o Automóvel Clube, a Igreja São José e o Centro de Entretenimento do Edifício Acaiaca. Segundo a Secretaria de Estado de Cultura e Turismo, a Avenida Cultural visa valorizar a autenticidade da experiência mineira.
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0: O Santuário Basílica Nossa Senhora da Piedade em Caeté recebe no fim de semana a Rota do Queijo de Minas. A programação reúne num só lugar queijeiros artesanais, cozinha ao vivo e produtores locais de quitandas, mel e geleias. Um dos destaques é o queijo de caverna Frei Rosário, maturado no local e que poderá ser degustado e levado para casa. Para uma experiência ainda mais incrível, o evento conta com música intimista, pensada especialmente para harmonizar com o clima do espaço. A Rota do Queijo, na Basílica Nossa Senhora da Piedade, será neste sábado e domingo, do meio-dia, às 18 horas, com entrada mediante agendamento e retirada de ticket pelo site do Santuário. 11:58, eu sou o Bel Augusto, obrigado pela companhia, fico por aqui, uma ótima sexta que já vem chegando. A gente se encontra amanhã, 20h novamente, até lá.
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2: Como você sabe, o Cine Teatro Brasil conta com uma programação incrível ao longo de todo o ano. E no dia 19 de junho, amanhã, às 20 horas, eles vão receber a Mostra Cine Brasil de Música, com um encontro especial entre a Orquestra Opus e o cantor Chico Chico. A apresentação promete impactar o público com um concerto repleto de canções populares do nosso país. A ideia é reforçar a diversidade artística que temos, valorizando a nossa produção musical contemporânea e aproveitando para mostrar ao público diferentes linguagens. Chico Chico vai chegar ao palco com uma trajetória marcada por composições próprias e com uma grande carga afetiva. A música transita entre vivências urbanas e imagens que são ligadas ao interior do Brasil. Com certeza, uma noite emocionante. Os ingressos já estão disponíveis na bilheteria do Cine Teatro Brasil e você também consegue comprar pelo site cineteatrobrasil.com.br. Para rever essa dica, você pode acessar alvoradafm.com.br/podcasts ou me procurar no Coisas de Mineiro. Sou Isabela Lapa para Alvorada FM.

0: uma hora.
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3: E não é que a Copa de 2026 já entrou em campo dando um show, não de bola, infelizmente, mas de estratégia para o mundo da arquitetura e da decoração. Eu explico. Há algum tempo, já estamos vendo uma mudança importante no setor. Aquele velho jogo de derrubar tudo e começar do zero anda perdendo espaço para novas táticas de reforma, retrofit e requalificação. Em vez de apitar o fim da partida para o que já existe, a ideia agora é aproveitar o patrimônio construído, fazer os ajustes necessários e colocar o espaço para jogar em alto nível novamente. E é justamente aí que a Copa do Mundo nos dá um belo exemplo. Pela primeira vez sediado por 3 países, o torneio será disputado em estádios já existentes. O foco ficou na modernização, na atualização da infraestrutura e na valorização do que já tinha história para contar. Uma jogada de mestre sustentável que nos mostra que o melhor resultado vem quando se sabe trabalhar bem com o time que já está em campo. Fique por dentro do Mundo Decor. Ouça o Decor e Arte no site da rádio e veja mais sobre o que eu falo no Instagram You Can Find. Eu sou Janina Esther para a Rádio Alvorada FM.

0: 2:05.
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2: O Dia Mundial de Conscientização sobre a Doença Falciforme é celebrado hoje, 19 de junho, e tem como objetivos aumentar a visibilidade e o conhecimento sobre essa condição genética grave. A data chama atenção para a necessidade do diagnóstico precoce, tratamento e qualidade de vida dos pacientes. E busca também combater o preconceito e a invisibilidade social enfrentados por pessoas com a doença, que é genética, hereditária e caracterizada por alterações no sangue. Os glóbulos vermelhos se tornam rígidos, assumem formato de foice, dificultando a passagem de oxigênio para o cérebro, pulmões, rins e outros órgãos. A enfermidade não tem cura e entre suas complicações, se não for tratada, estão a anemia crônica, crises de dor, retardo do crescimento, infartos pulmonares, acidente vascular cerebral, inflamações e úlceras. As crianças podem ter pneumonias e meningites associadas ou não às infecções. O diagnóstico precoce da doença falciforme é feito na triagem neonatal com a realização do teste do pezinho.

0: 3:10.
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2: Alô, ouvintes leitores do Mundo Livro. Hoje eu falo do romance de estreia da atriz e dramaturga Dora Freind, no qual o divertido título já dá vontade de ler. As vacas não me olham mais na cara. O livro fala de uma menina que vive numa pequena cidade do interior e tenta entender um mundo que parece mais complicado do que é. A mãe, misteriosamente, parou de falar depois do parto. Sem encontrar respostas dentro de casa, a menina se refugia no curral, onde aprende a linguagem dos mugidos e encontra nas vacas suas primeiras amigas. Mas a infância passa, os dentes de leite caem, as palavras chegam e aos poucos ela vai deixando de ser bicho para se tornar gente. No caminho, descobre amizades, solidão, segredos da família e as estranhezas da vida adulta. Dora Freind nasceu no Rio de Janeiro em 98 e teve trabalhos reconhecidos em festivais no Brasil e exterior, inclusive Veneza e Nova York. As Vacas Não Me Olham Mais na Cara é uma publicação da editora Nós, da minha querida Simone Paulino. Meu nome é Afonso Borges e você pode ouvir e baixar todos os podcasts que eu falo no site alvoradafm.com.br.

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2: Desde agosto do ano passado, quando a Great Wall Motors inaugurou uma fábrica em Iracemápolis, no interior de São Paulo, havia expectativa que o modelo Haval H6 ganharia um sistema híbrido flex de propulsão. E na semana passada, toda a gama do SUV passou a vir com essa tecnologia. As versões de entrada são híbridas plenas, ou seja, as baterias são sempre recarregadas pelo motor a combustão, que em conjunto com a unidade elétrica, desenvolve 248 cavalos. Depois vem as configurações do tipo plug-in, aquelas nas quais o motorista tem a opção de recarregar as baterias na tomada, como nos carros totalmente elétricos. Com potências combinadas que vão de 326 cavalos a 393 cavalos no caso da top de linha PHEV 35 e também da GT, a única com carroceria com vidro traseiro bem inclinado, ao estilo coupé. Em todas as versões, o motor a combustão é 1.5 turbo, que agora, logicamente, pode funcionar com etanol, gasolina ou com a mistura de ambos em qualquer proporção. Os preços do Great Wall Motors Haval H6 vão de 200 mil a 326 mil reais. Siga-me no Instagram, Alexandre Carneiro _ Carros, e baixe este e outros podcasts pelo site alvoradafm.com.br. Eu sou Alexandre Carneiro para a Rádio Alvorada.

0: 5:12.
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2: Olá, querido ouvinte. Eu fui convidado a participar do Arraial da Rainha, tradicional festa junina da paróquia Nossa Senhora da Rainha do bairro Belvedere. Ela acontecerá nesse domingo, 21 de junho, a partir do meio-dia. Eu vou preparar um arroz caldoso de porco com bacon, linguiça, copa lombo, e eu posso garantir que é uma delícia, ainda mais nessas tardes frias de junho. Não perca a oportunidade de juntar o útil ao agradável. Comidas típicas, música, quadrilha, brincadeiras e ainda colaborar com as ações sociais da paróquia. Anarie! Para tirar dúvidas ou saber mais, acesse este e outros podcasts através do nosso site alvoradafm.com.br ou no meu Instagram, alter_. Eu sou o Flávio Trombino para Alvorada FM.

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6: São 6:04. Olá, muito bom dia para você. Ligado aqui na 94,9 Alvorada FM Belo Horizonte. Semana voou, sextou, 19 de junho de 2026. Capital Mineira mais uma vez amanhece com tempo estável, mas o céu ainda não clareou. 13 graus a temperatura aqui no alto da Raja Gabalha. Eu, Edson Aquino, como sempre, vou te acompanhar até as 11 e até as 9. Levo até você as notícias do dia. Vamos aos destaques. Defesa Civil Estadual alerta para frio intenso em Minas nesta sexta-feira. Belo Horizonte recebe amanhã o dia D da multivacinação. Mais de 150 pontos estão abertos. BH Trans realiza operação de trânsito e transporte em BH devido ao jogo do Brasil na Copa. Polícia Federal acusa senador Jacques Wagner de receber vantagens do Banco Master. Petista nega envolvimento. Mega Sena acumula novamente, prêmio chega a 42 milhões de reais.
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6: Copa do Mundo 2026, Brasil enfrenta hoje o Haiti pela segunda rodada da fase de grupos da Copa do Mundo. México vence a Coreia do Sul e é a primeira seleção a garantir vaga na fase de 16avos.
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6: 6:05. Começando musicalmente, Manhattan's Forever By Your Side.

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1: 6:14, a Defesa Civil de Minas Gerais emitiu um alerta para a queda acentuada das temperaturas em todo o estado nesta sexta-feira. A previsão indica mínimas abaixo de 5 graus em municípios de áreas serranas devido ao avanço de uma massa de ar frio. Em parte do estado, os termômetros devem marcar entre 5 e 10 graus até o início da manhã. O órgão orienta atenção especial com crianças, idosos, pessoas com doenças respiratórias e animais de estimação. Entre as recomendações estão uso de roupas em camadas, hidratação frequente e acompanhamento das previsões pelos canais oficiais da Defesa Civil. Lembrando que Belo Horizonte está sob alerta da Defesa Civil para baixas temperaturas nos próximos dias. Segundo o comunicado do órgão municipal, até a próxima segunda-feira os termômetros devem ficar abaixo de 12 graus nas primeiras horas do dia, devido a uma massa de ar polar que passa pela capital. Com isso, a Defesa Civil recomenda que a população realize atividades físicas utilizando agasalho, mantenha janelas abertas em ambientes fechados e com aglomeração de pessoas. É importante ainda cuidar da hidratação, evitar banhos muito quentes, redobrar a atenção a problemas respiratórios. 6:16.

0: Foram as primeiras canções de hoje no painel. The Twins Are Still The One, Whitney Houston, I Look To You, e também Manhattan's Forever By Your Side. Conferindo, são 6h23 agora.
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0: A sexta-feira será de céu claro, com temperaturas baixas agora pela manhã e também à noite em Belo Horizonte e região metropolitana. Na capital mineira, a mínima é prevista para hoje 9 graus, máxima pode chegar a 24, umidade relativa do ar em torno de 40%. Nesse momento, o céu começa a clarear, está meio encoberto, a temperatura em 13 graus aqui no alto da Raja Gabária.
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7: 6:28.

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1: 6:36. A Prefeitura de Belo Horizonte realiza hoje operação de trânsito e transporte para o jogo entre Brasil e Haiti. O objetivo é garantir a fluidez do tráfego durante o deslocamento de torcedores que vão assistir a partida em bares e eventos. Um dos pontos de intervenção será o entorno do Mineirinho, onde haverá shows e transmissão do jogo. Para viabilizar a volta para casa, a BH Trans vai disponibilizar a linha especial 55, que liga Pampulha à região da Savassi. As saídas vão ocorrer a partir das 10:30 da noite da Avenida Coronel Oscar Pascoal, com desembarques na estação UFMG e nas avenidas Amazonas e Cristóvão Colombo. E o metrô BH vai funcionar com 9 estações fechadas neste sábado e domingo para a implantação de um novo sistema de sinalização na linha 1. Segundo a concessionária responsável pelo transporte, todas as estações entre Vilarinho e Horto ficarão fechadas, com circulação normal apenas entre Santa Teresa e Novo Eldorado. No trecho em funcionamento, os intervalos entre viagens seguirão os horários habituais. Para reduzir os impactos aos passageiros, a Prefeitura de BH vai reforçar linhas de ônibus que atendem às regiões afetadas. Lembrando que no domingo, a tarifa do transporte coletivo da capital é gratuita por meio do programa Catraca Livre. 6:37.

0: Pá, minha hora de contigo, What's de Coco, Corey Gray, The Reason, Lulu Santos Sereia, Lifehouse Family, Hi. Faltando agora 14 para 7.
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0: O Aeroporto Internacional de Belo Horizonte em Confins opera normalmente na manhã desta sexta-feira. Para as próximas horas, não há registro de atrasos nem cancelamentos no terminal. Os principais aeroportos do país também funcionam normalmente, como os terminais Congonhas e Guarulhos em São Paulo, além do Galeão e Santos Dumont, no Rio de Janeiro.
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0: Ativando a central Alvorada de Trânsito, primeiras informações. Josiele Lemos, bom dia, ótima sexta.
3: Oi Edson, bom dia para você também, para o ouvinte que nos acompanha aqui na Rádio Alvorada. Excelente sexta-feira, Edson. O anel rodoviário está complicado na saída para o Rio de Janeiro, na subida do Olhos d'Água, devido à ocorrência no Trevo do Pilar, no quilômetro 544. Tem fila no anel rodoviário na subida do Olhos d'Água. Alerta para o motorista que deixa a capital. A rodovia também apresenta retenção na Vila Bernadette até o bairro das Indústrias. Sair pelo Belvedere é a alternativa neste momento. 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Josiele Lemos para a Rádio Alvorada.
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23: Como você sabe, aqui na Alvorada, temos a coluna especial da nossa amiga Janina Esther, que cobre tudo que tem de melhor quando o assunto é designer, decoração e o bem-estar dentro da nossa casa. Mas, considerando a programação da nossa cidade, eu não poderia deixar de passar por aqui para contar para vocês que começou mais uma edição da Modernos Eternos, a mostra de arquitetura que chega na sua 11ª edição, com mais de 40 ambientes e 45 profissionais. Esse ano ela vai acontecer na Escola Estadual Pedro II até o dia 12 de julho. A programação está belíssima e, claro, conta com uma ala gourmet que ocupa dois pátios internos com bares e restaurantes. Os espaços são comandados pelo chefe Jorge Ferreira, que vai levar o seu restaurante Olívia Mediterrâneo. Também teremos os chefes Gabriela Guimarães e Guilherme Furtado, que estão à frente dos bares Paralel e Vértice. E além disso, por lá você também vai encontrar a Dupan, assumindo todos os cafés que vão te proporcionar momentos importantes para boas pausas. A mostra funciona de terça a domingo e tem horários diferentes em dias de jogos. Para você ter todas as informações e visitar com conforto e segurança, acesse o site modernoseternosbh.com. Lá você terá todas as informações. E para rever essa dica, você pode me procurar no Instagram Coisas de Mineiro ou acessar alvoradafm.com.br/podcasts. Sou Isabela Lapa para Alvorada FM.
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0: 7 para 7.

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1: 7:01.
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1: É dia de Brasil na Copa do Mundo FIFA 2026. A seleção comandada por Carlo Ancelotti entra em campo contra o Haiti às 9:30 PM pela segunda rodada do Grupo C. A partida acontece na Filadélfia, nos Estados Unidos, e não vai contar com o camisa 10 brasileiro Neymar, que não viajou com a delegação. Apesar de ter confirmado que fará mudanças na equipe titular, Ancelotti ainda não divulgou a escalação para o jogo. O Grupo C é liderado pela Escócia, que mede forças contra o Marrocos também nesta sexta, às 19:00 PM. Mais cedo, ainda jogo dos Estados Unidos contra a Austrália, às 16:00 PM. E ontem, um dos países sede da Copa, o México, se tornou o primeiro classificado para a próxima etapa do Mundial. A equipe venceu a Coreia do Sul por 1-0, contando com falha do goleiro asiático, que soltou a bola nos pés do meia mexicano Romo. As duas equipes chegaram para a partida com 3 pontos e precisavam apenas de mais uma vitória para se classificar à inédita fase de 16avos de final. Também ontem o Canadá atropelou o Catar por 6-0 e venceu pela primeira vez em uma Copa do Mundo. O jogo foi marcado ainda pela lesão de Koné do Canadá, que fraturou a perna esquerda numa disputa de bola com Madibo, que foi expulso. Mais cedo, foi a vez da Suíça surpreender com 4-1 sobre a Bósnia. 7:02.

0: The Hot on Oats 101, Tribalistas Vilarejo, Máquina Mechanics, Taken In. Agora são 7h10.
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0: Josi, as vias de acesso ao centro como estão?
2: Edson, na Avenida Pedro I, chegada à barragem da Pampulha, teve ocorrência envolvendo dois carros e também lá perto do Santa Branca. Colisão envolvendo carro e moto, complicando o trânsito no sentido barragem. Alerta para quem está saindo de Venda Nova, buscar o desvio por vias internas do bairro São João Batista é alternativa. A rua Doutor Álvaro Camargos, depois a Avenida Guarapari, retorno a Pedro I na Portugal. Caminho inverso no sentido rodovia MG10, o trânsito flui bem. 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Josiele Lemos para a Rádio Alvorada.
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3: O Dia Mundial de Conscientização sobre a Doença Falciforme é celebrado hoje, 19 de junho, e tem como objetivos aumentar a visibilidade e o conhecimento sobre essa condição genética grave. A data chama atenção para a necessidade do diagnóstico precoce, tratamento e qualidade de vida dos pacientes. E busca também combater o preconceito e a invisibilidade social enfrentados por pessoas com a doença, que é genética, hereditária e caracterizada por alterações no sangue. Os glóbulos vermelhos se tornam rígidos, assumem formato de foice, dificultando a passagem de oxigênio para o cérebro, pulmões, rins e outros órgãos. A enfermidade não tem cura e entre suas complicações, se não for tratada, estão a anemia crônica, crises de dor, retardo do crescimento, infartos pulmonares, acidente vascular cerebral, inflamações e úlceras. As crianças podem ter pneumonias e meningites associadas ou não às infecções. O diagnóstico precoce da doença falciforme é feito na triagem neonatal com a realização do teste do pezinho.
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10: Alô, ouvintes leitores do Mundo Livro, hoje eu falo do romance de estreia da atriz e dramaturga Dora Freind, no qual o divertido título já dá vontade de ler. As Vacas Não Me Olham Mais na Cara. O livro fala de uma menina que vive numa pequena cidade do interior e tenta entender um mundo que parece mais complicado do que é. A mãe, misteriosamente, parou de falar depois do parto. Sem encontrar respostas dentro de casa, a menina se refugia no curral, onde aprende a linguagem dos mugidos e encontra nas vacas suas primeiras amigas. Mas a infância passa, os dentes de leite caem, as palavras chegam e aos poucos ela vai deixando de ser bicho para se tornar gente. No caminho, descobre amizades, solidão, segredos da família e as estranhezas da vida adulta. Dora Fraine nasceu no Rio de Janeiro em 98 e teve trabalhos reconhecidos em festivais no Brasil e exterior, inclusive Veneza e Nova York. As Vacas Não Me Olham Mais na Cara é uma publicação da editora Nós, da minha querida Simone Paulino. Meu nome é Afonso Borges e você pode ouvir e baixar todos os podcasts que eu falo no site alvoradafm.com.br.
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1: 7:23. A Polícia Federal investiga o senador Jacques Wagner do PT por recebimento indevido de vantagens do Banco Master. Nesta quinta-feira, o líder do governo foi alvo da nona fase da Operação Compliance Zero, que apura irregularidades financeiras envolvendo a instituição. Segundo o inquérito, uma das suspeitas é de que Jacques Wagner recebeu um apartamento de mais de 2 milhões de reais de Augusto Lima, ex-sócio do Master. Em contrapartida, o senador teria agido em favor do grupo financeiro, apresentando emenda a projeto que resultou na lei que ampliou a margem de crédito consignado. O político nega as acusações. E a Procuradoria-Geral da República se manifestou contra a suspensão da chamada Lei da Dosimetria, que permite a redução de penas de condenados pelos atos de 8 de janeiro de 2023. Em parecer enviado ao Supremo Tribunal Federal, o Procurador-Geral Paulo Gonet afirmou que a possibilidade de redução das punições não torna a norma inconstitucional. A lei foi aprovada pelo Congresso após a derrubada de veto do presidente Lula, mas teve a aplicação suspensa pelo ministro Alexandre de Moraes até decisão definitiva do STF. A Advocacia-Geral da União defende a inconstitucionalidade da norma. Ainda não há data para o julgamento no Supremo. 7:25.

0: Sì.
1: Panel Radio con Taylor Swift, The Fate of a Figlio, Flavio Venturini, Club Destino 2 e Mariah Carey, We Belong Together. 7:33.
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1: CPI do Banco Master não deve sair do papel tão cedo. As informações direto de Brasília com o repórter José Maria Trindade.
3: Pois não. Olha, a defesa de abertura da CPI do caso Master no Congresso Nacional, que agora é feita pelo PT e pelo PL, é apenas um discurso público. Ninguém quer a abertura de uma nova investigação. Olha, o presidente da Câmara, deputado Hugo Mota, também teve relações promíscuas com esse grupo do Banco Master. O presidente do Senado, o senador Davi Alcolumbre, também teve. E agora, o líder do governo, petista histórico, senador Jacques Wagner, ex-governador da Bahia. Os presidentes da Câmara e do Senado fazem o chamado trabalho sujo de colocar o pé em cima dos requerimentos para a abertura das CPIs. Ninguém quer investigar isso por aqui, nem o Congresso, nem o governo e muito menos alguns ministros do Supremo Tribunal Federal. Restou a parte da Polícia Federal e o ministro André Mendonça tocarem esta investigação. E para não dizer que é tendenciosa, pegou o candidato senador Flávio Bolsonaro e o líder do governo, o senador Jacques Wagner, ou seja, a investigação está andando. A expectativa é de que André Mendonça continue dirigindo essa investigação, porque ela cai em pessoas que têm foro privilegiado, ou seja, são as excelências, deputados, senadores e até ministros do Supremo Tribunal Federal. De Brasília, José Maria Trindade para a Rádio Alvorada.
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1: 7:35.

0: Bruno Mars, Smoking Out the Window, Annie Lennox, No More Love Yous. 7:42.
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0: A sexta-feira será de céu parcialmente nublado a claro, com temperatura muito baixa nas primeiras horas do dia e à noite em Belo Horizonte, região metropolitana. Na capital mineira, a temperatura mínima registrada hoje foi 10,9 graus. Máxima pode chegar a 24, umidade relativa do ar em torno de 40%. Nesse momento, o céu está parcialmente encoberto, o sol brilha e a temperatura está em 14 graus aqui no alto da Raja Gabalha.
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0: José Ali, seus destaques agora.
3: Edson, Avenida dos Andradas, na chegada à área hospitalar, lá perto da Francisco Sales, está bem agarrada, congestionamento que afeta a Praça da Estação e também a Avenida do Contorno. Alerta para quem sai da região da rodoviária, buscar o desvio pelo Olegário Maciel e a Avenida Bias Fortes, porque a Afonso Pena também está congestionada. Edson, da Prefeitura até a Rua dos Caetés. Caminho inverso da Andradas, as condições são boas até o momento. 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Josiele Lemos para a Rádio Alvorada.
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13: 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E não é que a Copa de 2026 já entrou em campo dando um show, não de bola, infelizmente, mas de estratégia para o mundo da arquitetura e da decoração. Eu explico. Há algum tempo, já estamos vendo uma mudança importante no setor. Aquele velho jogo de derrubar tudo e começar do zero anda perdendo espaço para novas táticas de reforma, retrofit e requalificação. Em vez de apitar o fim da partida para o que já existe, a ideia agora é aproveitar o patrimônio construído, fazer os ajustes necessários e colocar o espaço para jogar em alto nível novamente. E é justamente aí que a Copa do Mundo nos dá um belo exemplo. Pela primeira vez sediado por 3 países, o torneio será disputado em estádios já existentes. O foco ficou na modernização, na atualização da infraestrutura e na valorização do que já tinha história para contar. Uma jogada de mestre sustentável que nos mostra que o melhor resultado vem quando se sabe trabalhar bem com o time que já está em campo. Fique por dentro do Mundo Decor. Ouça o Decore Arte no site da rádio e veja mais sobre o que eu falo no Instagram You Can Find. Eu sou Janina Esther para a Rádio Alvorada FM.
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14: 11 para as 8.

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1: Faltando agora 5 para as 8, o comércio de Belo Horizonte celebrou a queda da Selic para 14,25% ao ano, anunciada pelo Comitê de Política Monetária do Banco Central. Segundo a Câmara de Dirigentes Lojistas, a redução tende a ampliar a confiança do público para compras a prazo, além de melhorar as condições de crédito ao consumidor. Já na indústria, a FIENG considerou o corte como sinal favorável para a economia brasileira, porém ressaltou que a taxa permanece elevada. Disse ainda compreender a importância do ajuste para o controle inflacionário, mas alertou que o mecanismo deve ser compatível com a preservação da capacidade produtiva e da geração de emprego.
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1: E a Bolsa de Valores de São Paulo fechou o pregão de ontem em baixa de 0,1% aos 168.277 pontos. O dólar comercial valorizou 1,3%, vendido a R$ 5,17. Já o euro subiu 0,97%, negociado a R$ 5,92. 4 para as 8.

0: Gavin James no painel, Always. Lionel Richie, Say You Say Me. Ana Carolina, Combustível. 8:04.
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0: Informações de momento, Josi.
2: Edson Luan, rodoviário saída para o Rio de Janeiro, lá perto do Olhos Água. O trânsito está bem agarrado neste momento, porque tem um carro com defeito no trevo do Pilar na 040. A fila no anel já chega ao bairro Bom Sucesso. Quem deixa a capital passar pelo Belvedere está valendo muito. No sentido Vitória, teve ocorrência perto do viaduto da Avenida Amazonas. Ainda há reflexos no trânsito. Quem desce o anel rodoviário tem a alternativa de utilizar o desvio no trevo do Betânia pela rua Úrsulo Paulino ou insistir com atenção e paciência. 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Josiele Lemos para a Rádio Alvorada.
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12: Desde agosto do ano passado, quando a Great Wall Motors inaugurou uma fábrica em Iracemápolis, no interior de São Paulo, havia expectativa que o modelo Haval H6 ganharia um sistema híbrido flex de propulsão. E na semana passada, toda a gama do SUV passou a vir com essa tecnologia. As versões de entrada são híbridas plenas, ou seja, as baterias são sempre recarregadas pelo motor a combustão, que em conjunto com a unidade elétrica, desenvolve 248 cavalos. Depois vem as configurações do tipo plug-in, aquelas nas quais o motorista tem a opção de recarregar as baterias na tomada, como nos carros totalmente elétricos, com potências combinadas que vão de 326 cavalos a 393 cavalos no caso da top de linha PHEV35 e também da GT, a única com carroceria com vidro traseiro bem inclinado, ao estilo coupé. Em todas as versões, o motor a combustão é 1.5 turbo, que agora, logicamente, pode funcionar com etanol, gasolina ou com a mistura de ambos em qualquer proporção. Os preços do Great Wall Motors Haval H6 vão de 200 mil a 326 mil reais. 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Eu sou Alexandre Carneiro para a Rádio Alvorada.
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0: 8 e 11.

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1: 8:17. O governo de Minas realiza amanhã o dia D da campanha de multivacinação. O objetivo é atualizar a caderneta de crianças e adolescentes menores de 15 anos de idade. Em Belo Horizonte, todos os postos de saúde, além do Centro de Atenção à Saúde do Viajante, vão abrir das 8 da manhã às 5 da tarde. Durante a ação serão aplicadas vacinas contra gripe, rotavírus, poliomielite, hepatite A e B, febre amarela, entre outras. Para receber as doses, é necessário apresentar cartão de vacinação, documento de identificação com foto, CPF e comprovante de endereço. Os endereços dos locais podem ser consultados online. E a partir de segunda-feira, moradores de Contagem, Ibirité e Sarzedo, que já aguardam atendimento oftalmológico nos municípios, poderão realizar os procedimentos na unidade móvel do Ministério da Saúde. A carreta ficará instalada no Centro Materno Infantil de Contagem e para realizar consultas e cirurgias de catarata. A expectativa é de que sejam realizados 1.100 procedimentos, incluindo avaliação pré-operatória e acompanhamento pós-operatório por 30 dias. A ação vai até o dia 31 de julho. Os procedimentos serão agendados e a responsabilidade de informar aos pacientes fica a cargo das unidades básicas de saúde. 8:19.

0: E na Via Expressa tem ocorrência lá perto do Parque São João, congestionamento desde o Petrolândia. 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Josiele Lemos para a Rádio Alvorada.
1: Valeu, Josi. E a seleção brasileira volta a campo hoje contra o Haiti na Filadélfia. Confira já já os detalhes no comentário de Paulo Vinícius Coelho, PVC, direto da Copa do Mundo FIFA 2026. 8h27.
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15: Carlo Ancelotti disse na entrevista coletiva que Endrick é um jogador diferente de Matheus Cunha e de Igor Thiago. Que Matheus Cunha pode sair da área, que Igor Thiago é a referência e que Endrick é outra coisa. Um talento extraordinário que servirá ao Brasil na Copa de 2026 e também na de 2030. Tá, mas então por que que não joga? Ele diz que é preciso ter paciência, que não é a hora certa. E ele tem a intenção de fazer o bem. Não tem nenhuma dúvida de que Ancelotti não tem nada a ver com birra, com tentativa de errar de propósito, com ele, que isso não tem. Ele pode estar errando sem querer, ou pode estar acertando. Messi, por exemplo, na Copa de 2006, tinha 19 anos como Hendrick, vestia a camisa 19 como Hendrick, teve 0 minuto no

0: no jogo, depois teve 26, no segundo entrando quando estava 3-0, depois 71 quando a Argentina já estava classificada, depois 6 minutos no primeiro mata-mata e nenhum no último da eliminação. Mas a Argentina de Néstor Pekerman foi eliminada. O Ancelotti não quer ser eliminado, então precisa e sabe que precisa olhar necessariamente para o acerto e para o erro. Ele tenta, não quer dizer que esteja errado, quer dizer que talvez esteja sendo lento demais. O Brasil precisa ganhar nesta sexta-feira contra o Haiti aqui na Filadélfia. Paulo Vinícius Coelho, PVC, Alvorada FM na Copa do Mundo.
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2: 8:33.

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1: Faltando 20 para as 9, terminam hoje as inscrições no Sisu Mais. O programa oferece vagas remanescentes da etapa regular para ingresso em universidades públicas no segundo semestre do ano. Mais de 9 mil oportunidades foram disponibilizadas, sendo a maioria para instituições da Paraíba, Rio de Janeiro e Minas Gerais. De acordo com o Ministério da Educação, apenas estudantes que participaram da etapa regular poderão concorrer a uma vaga. As inscrições do Sisu Mais devem ser feitas exclusivamente pelo Portal Único de Acesso ao Ensino Superior. E o Ministério da Educação prorrogou o prazo para pagar a inscrição no Enem, Exame Nacional do Ensino Médio. Agora a data limite para quitar o valor de R$ 85,00 termina na próxima segunda-feira, dia 22. Até então, o procedimento deveria ser feito até esta quarta. O boleto pode ser gerado na página do participante, pago via Pix, cartão de crédito e débito em conta corrente ou poupança, a depender da instituição financeira. Já as inscrições foram encerradas na última sexta. Saiba mais sobre o Enem no site do Ministério da Educação. 8h41.

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1: Faltando 13 para as 9, ninguém acertou as 6 dezenas da Mega Sena sorteadas ontem pela Caixa Econômica Federal. Os números foram 6, 9, 17, 27, 29 e 45. A Quina teve 59 apostas ganhadoras e cada uma vai receber quase R$27 mil. Com o resultado, o prêmio principal está acumulado em R$42 milhões, que será sorteado neste sábado. As apostas mínimas custam R$6 e podem ser feitas presencialmente em qualquer lotérica do país ou pela internet no site e aplicativo Loterias Caixa.
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1: O segundo fim de semana do Arraial do CCBB em Belo Horizonte está recheado de cultura e diversão para todas as idades. Além de barracas com comidas e bebidas típicas, a festa promete muita dança e música para animar o público. No sábado, sobe ao palco a banda Manacá da Serra, enquanto no domingo se apresentam as quadrilhas Pé Rachado, Estrela Matutina e Fogo de Palha. O Arraial começa às 11 da manhã e vai até às 8 da noite, com entrada gratuita mediante retirada de ingressos pelo site do CCBB. 12 para as 9.

0: painel varando as últimas de hoje no painel. Colin Hay, Into My Life, Nathan Imbruglia, Torn, Foreigner, I Don't Want To Live Without You. Faltando um minuto para as 9.
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0: E as últimas de hoje, Josiele.
2: Edson, para fechar nosso giro por aqui, a Avenida Tereza Cristina está complicada no acesso para contorno lá no Prado, porque tem fila desde a Rua Ituiutaba na contorno, afetando a Tereza Cristina no Calafate. Quem sai da região oeste da capital, dirigir com muito cuidado em direção ao centro, porque a Avenida Amazonas também está retida. Edson, lá no Gutierrez, trânsito intenso, tem uma faixa interditada perto da Rua Santa Cruz, no Alto Barroca, fila desde a Avenida Silva Lobo. 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Josiele Lemos para a Rádio Alvorada.
0: Valeu, Josi, bom fim de semana.
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0: Esses foram os destaques desta sexta. Defesa Civil Estadual alerta para frio intenso em Minas nesta sexta-feira. Belo Horizonte recebe amanhã o dia D da multivacinação. Mais de 150 pontos estarão abertos. BH Trans realiza operação de trânsito e transporte em BH devido ao jogo do Brasil na Copa. Polícia Federal acusa senador Jax Wagner de receber vantagens do Banco Master. Petista nega envolvimento. Mega Sena acumula novamente e prêmio chega a 42 milhões de reais.
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0: Copa do Mundo 2026. Brasil enfrenta hoje o Haiti pela segunda rodada da fase de grupos. México vence a Coreia do Sul e é a primeira seleção a garantir vaga na fase de 16 avos. Mais informações você terá no repórter Alvorada e Alvorada Express durante a nossa programação. Às 5 da tarde tem o painel Alvorada segunda edição. Até lá, muito mais música e informação para você. Grato pela sintonia, um bom dia.
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0: Alvorada 9:03.
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0: Top Radio, George Harrison, My Sweet Lord, Rihanna, Stay, Roupa Nova, seguindo no trem azul. 9:29.
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0: A Bolsa de Valores de São Paulo está em baixa de 0,1% aos 168.227 pontos. O dólar comercial tem baixa de 0,2%, vendido a R$ 5,16. Já o euro tem baixa de 0,14%, negociado a R$ 5,92. A sexta-feira tem manhã de céu claro a parcialmente nublado em Belo Horizonte e região metropolitana. A máxima hoje deve chegar a 24 graus. Umidade relativa do ar mínima em torno de 40%. Nesse momento, sol entre nuvens, céu meio encoberto, 17 graus aqui no alto da Raja Gabalha. Ouça logo mais no Repórter Alvorada. Presidente Lula sanciona reajuste do piso salarial para professores da educação básica. Remuneração chega a R$ 5.130. 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

0: Alvaro de Fergie, Big Girls Don't Cry, A Noite, Jason Mraz, I'm Yours. Faltando um minuto para as 10.
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0: Reajuste do piso salarial dos professores da educação básica foi sancionado hoje pelo presidente Lula. O texto publicado no Diário Oficial da União corrige a remuneração de R$ 4.867,77 em 5,4%, passando para R$ 5.130,63. O ganho real é de 1,5% acima da inflação. Aprovada em maio pelo Congresso, a lei entra em vigor nesta sexta. A lei também muda a regra de reajuste do piso. A partir de agora, o aumento anual terá como limite mínimo a inflação e como teto a variação das receitas do Fundeb dos dois anos anteriores. O fundo é o principal mecanismo de financiamento da educação pública no país. Termina amanhã o prazo para que aposentados e pensionistas do INSS contestem descontos associativos não autorizados nos benefícios. O procedimento deve ser feito pelo site ou aplicativo Meu INSS ou presencialmente nas agências dos Correios. Após análise, o segurado poderá aderir ao acordo administrativo de ressarcimento para recebimento dos valores corrigidos em até 3 dias úteis. Segundo o governo federal, até agora, mais de 3 bilhões de reais já foram devolvidos a quase 5 milhões de beneficiários. Céu segue meio encoberto, sol entre nuvens, temperatura de 18 graus aqui no Alto da Raja. 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
0: Alvorada, são 10h04.
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0: Ao varanda com Coldplay, Viva La Vida, Titãs Go Back, Patrick Swayze and Fraser, She's Like the Wind. Faltam agora 2 para as 11.
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0: Conferindo 2 para as 11. A Prefeitura de Belo Horizonte realiza hoje operação de trânsito e transporte para o jogo entre Brasil e Haiti. O objetivo é garantir a fluidez do tráfego durante o deslocamento de torcedores que vão assistir a partida em bares e eventos. Um dos pontos de intervenção será o entorno do Mineirinho, onde haverá shows e também transmissão do jogo. Para viabilizar a volta para casa, a BH Trans vai disponibilizar a linha especial 55, que liga a Pampulha à região da Savassi. As saídas vão ocorrer a partir das 10h30 da noite na Avenida Coronel Oscar Pascoal, com desembarques na estação UFMG e nas avenidas Amazonas e também Cristóvão Colombo. E servidores da Prefeitura de Belo Horizonte poderão reduzir o expediente e deixar o trabalho até 2 horas antes dos Jogos da Seleção Brasileira na Copa do Mundo 2026. A medida foi oficializada em decreto publicado no Diário Oficial do município. O tempo não trabalhado deve ser compensado até o dia 31 de agosto deste ano, sob pena de descontos na remuneração mensal. Órgãos e entidades com serviços considerados essenciais seguem com o horário de funcionamento inalterado. Ainda segundo a PBH, a saída antecipada é facultativa e os gestores devem adequar as escalas dos agentes públicos para manter o funcionamento das unidades. Sol segue brilhando sobre a capital mineira, céu parcialmente encoberto. A temperatura em 19 graus aqui no alto da Raja Gabalha. 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
17: Muito bom dia, uma excelente sexta-feira, um ótimo fim de semana para você que está na Alvorada FM de Belo Horizonte. 11:05 e já chego com promoção cultural para você. 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
1: Taylor Swift, I Knew It, I Knew You, tema do filme Toy Story 5.

E essa foi apenas a primeira parte. Daqui a pouquinho a gente continua com um bônus de uma hora só de música. Encerramos com o Léo Jaime, Charme do Mundo, Dire Straits, Your Latest Trick e Alicia Keys, You Don't Know My Name. 11h33. 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E o bônus continua com Maury Morris, The Bones.

0: Encerrando mais uma edição do Bônus aqui na Alvorada com John Paul Young, Love is in the Air, Samuel Rosa, Rio Dentro do Mar e Toni Braxton, Breathe Again. Agora 12:01 e vamos à apuração do resultado da promoção cultural. E o ganhador que leva um kit da Livraria Leitura com 3 álbuns da Copa do Mundo é o Bruno de Paula Almeida, que respondeu certo. A última vez que o Brasil sediou uma Copa do Mundo foi em 2014. Parabéns, Bruno de Paula Almeida. Nossa equipe entrará em contato para instruções.
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0: Belo Horizonte registrou sensação térmica de 6,2 graus negativos nas primeiras horas desta segunda-feira, segundo informações do INMET. A menor temperatura nos termômetros foi de 10,9 graus na estação do Cercadinho, no bairro Buritis, na região oeste da capital. Rajadas de vento de quase 53 km por hora intensificaram a sensação de frio em áreas de maior altitude e com vegetação. A previsão indica que os termômetros não devem passar dos 24 graus ao longo do dia, assim como durante todo o final de semana, que terá tempo estável e com temperatura baixa em Belo Horizonte. O inverno no Hemisfério Sul começa neste domingo, 21 de junho, às 5h24 da manhã, com previsão de temperaturas ainda mais baixas pelo Brasil. Segundo o Instituto Nacional de Meteorologia, são previstas duas fortes massas de ar polar que devem atingir as regiões sul, sudeste e centro-oeste, podendo chegar até o norte de Minas Gerais e o extremo sul da Bahia. A estação também é marcada por poucas chuvas no sudeste, centro-oeste e parte das regiões norte e nordeste, enquanto os maiores volumes de precipitação se concentram em partes do norte, nordeste e sul do país. Essas condições podem contribuir para o agravamento de doenças respiratórias e outros impactos à saúde da população.
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0: e Lulu Santos, Tempos Modernos, meio-dia e meia.
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0: A Bolsa de Valores de São Paulo está em alta de 0,06% aos 168.386 pontos. O dólar comercial tem baixa de 0,69%, vendido a R$ 5,13. O euro também tem baixa de 0,57%, vendido a R$ 5,89. A sexta-feira tem tarde de céu claro em Belo Horizonte e região metropolitana. A máxima hoje deve chegar a 24 graus, com umidade relativa do ar mínima em torno de 40%. Ouça logo mais no Repórter Alvorada. Copa do Mundo 2026, Brasil enfrenta hoje o Haiti pela segunda rodada da fase de grupos da Copa do Mundo.
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0: Novas informações com o repórter Diego Costa. Boa tarde para você, Diego.
2: Boa tarde para você também, Flávia Abreu, e para o ouvinte Alvorada. Vejo que a MG10 está com lentidão agora para o motorista passando pelo bairro Serra Verde. Isso por causa de manutenção na pista. Não é um trecho tão grande de congestionamento, mas a partir ali do trevo de Santa Luzia, o motorista deve ter a atenção. Em todo caso, também tem o desvio passando por dentro do bairro Serra Verde. Para você, ouvinte Alvorada, que agora deixa BH e vai rumo ao Vetor Norte pela MG10, vejo que o trânsito flui sem dificuldades. 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
3: 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Ela acontecerá nesse domingo, 21 de junho, a partir do meio-dia. Eu vou preparar um arroz caldoso de porco com bacon, linguiça, copa lombo e eu posso garantir que é uma delícia, ainda mais nessas tardes frias de junho. Não perca a oportunidade de juntar o útil ao agradável. Comidas típicas, música, quadrilha, brincadeiras e ainda colaborar com as ações sociais da paróquia. Anarie! Para tirar dúvidas ou saber mais, acesse este e outros podcasts através do nosso site alvoradafm.com.br ou no meu Instagram alter_. Eu sou o Flávio Trombino para Alvorada FM.

0: Alvorada FM, você sabe por que houve Elis Regina aprendendo a jogar, Tina Turner, I Don't Wanna Lose You e Christina Aguilera, I Turn To You, 1 hora e 1 minuto.
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0: Hoje é dia de Brasil na Copa do Mundo FIFA 2026. A seleção comandada por Carlo Ancelotti entra em campo contra o Haiti às 9:30 da noite pela segunda rodada do Grupo C. A partida acontece na Filadélfia, nos Estados Unidos, e não vai contar com o camisa 10 brasileiro Neymar, que não viajou com a delegação. Apesar de ter confirmado que fará mudanças na equipe titular, Ancelotti ainda não divulgou a escalação para o jogo. O Grupo C é liderado pela Escócia, que mede forças contra Marrocos também nesta sexta-feira, às 7:00 da noite. Mais cedo, há ainda jogo dos Estados Unidos contra a Austrália, às 16:00 da tarde. Ontem, o México se tornou o primeiro classificado para a próxima etapa do Mundial. A equipe venceu a Coreia do Sul por 1-0, contando com falha do goleiro asiático, que deixou a bola cair nos pés do meia mexicano Romo. As duas equipes chegaram para a partida com 3 pontos e precisavam apenas de mais uma vitória para se classificar à inédita fase de 16avos de final. Também ontem, o Canadá garantiu a primeira vitória em uma Copa do Mundo ao atropelar o Catar por 6-0. O jogo ficou marcado ainda pela lesão de Coné, do Canadá, que quebrou a perna esquerda em uma disputa de bola, causando a expulsão do volante Madibo. Já a Suíça surpreendeu com 4-1 sobre a Bósnia. Voltamos com outras informações no Repórter Alvorada, edição das 2.
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0: 19 graus no alto da Raja Gabália.
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0: Muito boa tarde para você que está na Alvorada FM de Belo Horizonte. Um excelente fim de semana. 1:08.
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Encerrando a primeira parte do bônus com Bruno Mars, I Just Might, Roxette, It Must Have Been Love e Cássia Eller, Por Enquanto. 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O bônus de uma hora só de música continua com Umbrella, Rihanna.

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1: Encerrando mais uma edição do Bônus com Earth, Wind & Fire, Fantasy, Kelly Clarkson, Breakaway e Luísa Posse, Trem Bala.
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1: 2 e 2. O Cine Santa Teresa apresenta Viva o Cinema Brasileiro. A mostra reúne 22 dos melhores filmes nacionais da história, selecionados a partir de uma lista da Associação Brasileira de Críticos de Cinema. Hoje, às 5 da tarde, vai passar na telona o documentário Onde a Terra Acaba. Mais tarde, às 7 da noite, será exibido o clássico Limite, de Mário Peixoto, lançado em 1931. A mostra Viva o Cinema Brasileiro é gratuita e fica em cartaz até o dia 28 de junho. Mais informações no Instagram, @CineSantaTeresa. E Belo Horizonte será palco da 7ª edição do Festival de Choro e Samba. Serão mais de 20 horas de apresentações gratuitas dos gêneros reconhecidos como patrimônios culturais e materiais do Brasil. Além de shows de expoentes da velha guarda e da nova geração, o evento terá diversas opções gastronômicas. O Festival de Choro e Samba ocorre neste fim de semana e no próximo, das 11 da manhã às 6 da noite, no Mercado de Origem Santa Teresa. A entrada é gratuita. Saiba mais no Instagram, @FestivalDeChoroESamba. Voltamos com outras informações daqui a pouco no Alvorada Express.
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0: Na Alvorada FM, Rod Stewart, Have You Ever Seen the Rain? Bon Jovi, Never Say Goodbye, Gilberto Gil, Esperando na Janela.
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0: O índice Bovespa opera em queda de 0,08% aos 168.135 pontos. No câmbio, o dólar comercial desvaloriza 0,60%, negociado a R$ 5,14. Já o euro cai 0,47%, vendido a R$ 5,90. Região metropolitana de Belo Horizonte tem céu claro, agora faz 20 graus, no alto da Avenida Raja Gabalha. Confira daqui a pouco no Repórter Alvorada. Prefeitura de BH promove neste sábado o dia D da multivacinação.
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0: Na Alvorada FM, James Blunt, Hi Heart, These Dreams e Jason Mraz, Look for the Good. 3:01.
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0: A Prefeitura de Belo Horizonte promove amanhã o Dia D da multivacinação. A campanha disponibiliza imunizantes contra várias doenças como poliomielite, hepatites A e B, febre amarela e HPV. Também tem o contra a gripe, método mais eficaz de se prevenir nesta época de baixas temperaturas. A iniciativa é ainda a oportunidade de atualizar a caderneta de crianças e adolescentes menores de 15 anos. O dia D da multivacinação ocorre neste sábado, das 8 da manhã às 5 da tarde, em todos os centros de saúde e no Centro de Atenção à Saúde do Viajante. Mais informações no site da Prefeitura. E 9 estações do metrô BH ficarão fechadas durante todo este fim de semana. Não haverá circulação dos trens nos terminais Vilarinho, Floramar, Valdomiro Lobo, 1º de Maio, São Gabriel, Minas Shopping, José Cândido da Silveira, Santa Inês e Horto Florestal. Segundo a concessionária responsável pelo transporte, a medida se deve à última etapa de implantação do novo sistema de sinalização no primeiro trecho da linha. Já a operação entre as estações Santa Teresa e Novo Eldorado vai ocorrer normalmente no sábado e no domingo. Saiba mais no site metrobh.com.br. Voltamos com outras notícias no Repórter Alvorada, edição das 4. Você está na Alvorada FM 94,9, Belo Horizonte 3:03. Até aqui você esteve comigo, Flávia Abreu, e a partir de agora em sua companhia, Giovanni Gandra. Uma ótima tarde para você, um ótimo fim de semana.
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1: 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E a temperatura no alto da Raja Gavalha, 20 graus.
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16: Olá, uma excelente tarde para você acompanhando a programação da Alvorada FM 94,9. A partir de agora tem um bônus, uma hora só de música. E no final do bônus tem um kit da Livraria Leitura com álbuns da Copa do Mundo. Para participar tem que responder a seguinte pergunta: qual é o nome do único jogador de futebol da história que é tricampeão da Copa do Mundo? Mande seu nome completo e também a sua resposta pelo nosso WhatsApp, que é o 31999815757. Lembrando, o primeiro a enviar a resposta correta vai levar para casa um kit da Livraria Leitura com 3 álbuns da Copa do Mundo. O nome do ganhador no final do bônus, que começa agora.
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Fechamos então a primeira sequência do bônus, uma hora só de música com Genesis Invisible Touch, antes Donna Summer Breakaway e Lulu Santos Certas Coisas. Daqui a pouco, no final do bônus Alvorada, tem um kit da livraria Leitura com álbuns da Copa do Mundo. Para participar tem que responder uma pergunta. A pergunta é: qual é o nome do único jogador de futebol da história que é tricampeão da Copa do Mundo como jogador? Mande seu nome completo e a sua resposta através do nosso WhatsApp 31999815757. O primeiro a enviar a resposta correta leva então o kit da livraria Leitura com 3 álbuns da Copa do Mundo. Daqui a pouquinho o nome do ganhador. Vamos à sequência do bônus Alvorada 3:33.

0: Fechamos o bônus, uma hora só de música com Sade, Nothing Can Come Between Us, Alceu Valença, Tropicana e Eric Clapton, Tend the World. Quem participou aqui com a gente do nosso bônus Alvorada e ganhou um kit da Livraria Leitura com 3 álbuns da Copa do Mundo foi Tayane Rocha Siqueira. O único jogador da história que é tricampeão da Copa do Mundo como jogador é o Pelé. Parabéns então, Tayane Rocha Siqueira.
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0: Seleção brasileira deve entrar em campo hoje com mudanças na lateral direita e no ataque. O comentário é de Paulo Vinícius Coelho, PVC, diretamente da Copa do Mundo FIFA de 2026.
2: A Filadélfia em chamas, porque tem festa brasileira na estátua, na escadaria do Rock Balboa. Rock Balboa treinava nos filmes aqui na Filadélfia. Tem a escadaria, a praça com a estátua do Rock Balboa. E tem pubs lotados por causa do jogo dos Estados Unidos. Muita festa na cidade inteira, brasileira e americana. E a gente imagina se vai ter festa ou se não vai ter festa depois do jogo. O jogo dos Estados Unidos? Bom, é lá em Seattle, eles que se resolvam. Com o jogo da seleção brasileira, mais complicado. Importante entender o que Ancelotti vai fazer. Até agora, a informação mais segura é que Danilo entra na lateral direita e que Matheus Cunha entra no lugar de Igor Thiago. Mas não tenho uma certeza absoluta disso ainda. Só uma hora antes da partida. Paulo Vinícius Coelho, PVC, Alvorada FM na Copa do Mundo.
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0: Alvorada FM 94,9, Billy Ocean, Caribbean Queen, Coldplay, Trouble e Marisa Monte, eu sei. Agora 4h34.
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0: O índice Bovespa opera em alta de 0,10% aos 168.440 pontos. No câmbio, o dólar comercial desvaloriza 0,45%, negociado a R$ 5,15. Já o euro cai 0,26%, vendido a R$ 5,91. Região metropolitana de Belo Horizonte tem céu claro, agora faz 22 graus no alto da Avenida Raja Gabária. Confira daqui a pouco no painel Alvorada segunda edição. Lula anuncia 89 milhões de reais para o Hospital Luxemburgo na capital mineira.
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0: 4h35, agora as informações, as primeiras informações do trânsito com Emerson Rodrigues, que começa falando sobre a situação da MGC 356. Boa tarde, Emerson.
2: Boa tarde, Giovanni. Boa tarde, ouvinte Alvorada. MGC 356 no sentido Olhos d'Água tem pista parcialmente bloqueada perto do trevo do Belvedere. Mais cedo teve colisão que envolveu caminhão e dois carros. Trânsito travado desde o Morro do Papagaio. No caminho do centro para o Belvedere, você motorista ganha tempo escolhendo a Avenida Raja Gabália. 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Emerson Rodrigues para a Rádio Alvorada.
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0: Alvorada FM, você sabe porque houve Michael Jackson, Man in the Mirror, os Paralamas do sucesso Meu Erro, Bruno Mars, Talking to the Moon, 5 horas.
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2: O Dia Mundial de Conscientização sobre a Doença Falciforme é celebrado hoje, 19 de junho, e tem como objetivos aumentar a visibilidade e o conhecimento sobre essa condição genética grave. A data chama atenção para a necessidade do diagnóstico precoce, tratamento e qualidade de vida dos pacientes. E busca também combater o preconceito e a invisibilidade social enfrentados por pessoas com a doença, que é genética, hereditária e caracterizada por alterações no sangue. Os glóbulos vermelhos se tornam rígidos, assumem formato de foice, dificultando a passagem de oxigênio para o cérebro, pulmões, rins e outros órgãos. A enfermidade não tem cura e entre suas complicações, se não for tratada, estão a anemia crônica, crises de dor, retardo do crescimento, infartos pulmonares, acidente vascular cerebral, inflamações e úlceras. As crianças podem ter pneumonias e meningites associadas ou não às infecções. O diagnóstico precoce da doença falciforme é feito na triagem neonatal com a realização do teste do pezinho.
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11: Olá, boa tarde. Eu sou Giovanni Gandler e vamos juntos no Painel Alvorada, segunda edição. Ao meu lado, Renata Silva. Boa tarde, Renata.
12: Boa tarde, Giovanni. E boa tarde a você que nos acompanha.
11: Belo Horizonte tem céu claro. Neste momento faz 19 graus no alto da Avenida Raja Gabalia.
12: Confira agora as principais notícias desta sexta-feira, 19 de junho.
11: Prefeitura de BH realiza amanhã o dia D da multivacinação.
12: Lula anuncia R$ 89 milhões para o Hospital Luxemburgo, na capital mineira.
11: Governo federal reduz para 30 dias o prazo para análise de pedidos do INSS.
12: Taxa de analfabetismo no país é a menor desde 2016, aponta IBGE.
11: Pela Copa do Mundo, o Brasil deve enfrentar Haiti com mudanças na lateral e no ataque.
12: Mostra inédita sobre memes fica em cartaz até esta segunda-feira no CCBB.
11: E cidade administrativa recebe neste fim de semana evento em celebração ao Dia Mundial do Fusca.
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11: Agora 5 e 6.

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1: Agora 5:15. O presidente Lula esteve nesta manhã em Belo Horizonte, onde anunciou investimentos de 89,3 milhões de reais para o Hospital Luxemburgo, na região centro-sul da capital.
2: Referência em oncologia no estado, o Centro Médico do Instituto Mário Pena foi transformado em unidade totalmente voltada para o SUS.
1: Além dos recursos para o aumento do número de leitos, o hospital recebeu um acelerador linear para radioterapia e um equipamento de cirurgia robótica.
2: Depois da agenda em BH, Lula foi ao Centro-Oeste Mineiro, onde participou da inauguração de um hospital universitário federal em Divinópolis.
1: O prazo para o INSS analisar pedidos previdenciários e assistenciais deverá cair de 45 para 30 dias.
2: A redução do tempo de espera consta de medida provisória assinada hoje pelo presidente Lula.
1: Na prática, a matéria amplia a capacidade operacional para enfrentar o estoque de requerimentos pendentes.
2: O Planalto nega haver aumento de despesas, já que a implementação está dentro dos limites orçamentários e financeiros do Programa de Gerenciamento de Benefícios.
1: A medida provisória que agiliza a análise de pedidos previdenciários e assistenciais já está em vigor, mas precisa de aprovação do Congresso para virar lei permanente.
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1: 5h24. A Prefeitura de Belo Horizonte promove amanhã o Dia D da multivacinação.
2: A campanha disponibiliza imunizantes contra várias doenças como poliomielite, hepatites A e B, febre amarela e HPV.
1: Tem também a vacina contra a gripe, método mais eficaz de se prevenir nesta época de baixas temperaturas.
2: A iniciativa é ainda a oportunidade de atualizar a caderneta de crianças e adolescentes menores de 15 anos.
1: O Dia D da multivacinação ocorre neste sábado, das 8 da manhã às 5 da tarde, em todos os centros de saúde e no Centro de Atenção à Saúde do Viajante.
2: Mais informações no site da Prefeitura.
1: E 9 estações do metrô BH ficarão fechadas durante todo este fim de semana.
2: Não haverá circulação dos trens nos terminais Vilarinho, Floramar, Valdomiro Lobo, 1º de Maio, São Gabriel, Minas Shopping, José Cândido da Silveira, Santa Inês e Horto Florestal.
1: Segundo a concessionária responsável pelo transporte, a medida se deve à última etapa de implantação do novo sistema para sinalizar o primeiro trecho da linha 1.
2: Já a operação entre as estações Santa Teresa e Novo Eldorado vai ocorrer normalmente no sábado e no domingo. Saiba mais no site metrobh.com.br.
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0: Alvorada FM, você sabe porque houve Paul Hardcastle, Ventura Highway, Rick Astley, Hold Me In Your Arms, Roupa Nova e Ana Vitória, Corações Psicodélicos. Agora 5h34.
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3: A sexta-feira em Belo Horizonte é de céu claro.
0: Os termômetros variaram hoje entre 10 e 24 graus. Já a umidade relativa do ar mínima ficou em torno de 40% à tarde.
3: Agora faz 19 graus no alto da Avenida Raja Gabalha.
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3: Vamos às informações do trânsito com o repórter Emerson Rodrigues. Destaque para os pontos críticos do anel rodoviário. Boa tarde, Emerson.
4: Boa tarde, Giovanni. Boa tarde, ouvinte do painel Alvorada, segunda edição. Pista do anel rodoviário no sentido Vitória foi liberada na altura do trevo do Betânia. Mais cedo tinha carreta com problemas mecânicos. O reboque atuou retirando esse veículo pesado da pista. Mas ainda há lentidão no anel sentido Vitória entre o Betânia e o viaduto da Avenida Amazônia. Excesso de veículos. Outro trecho complicado no anel sentido Vitória está na passagem pelo viaduto São Francisco e mais à frente velocidade reduzida na região do bairro Santa Cruz por causa do trânsito travado na saída para a Avenida Cristiano Machado. No sentido Rio de Janeiro do anel rodoviário, fluxo intenso e lento desde o Engenho Nogueira até a Praça São Vicente, onde há estreitamento de pista e também nas proximidades do viaduto da Avenida Amazonas, região do bairro Camargos. Motorista, muita calma. Se possível, reprograme o seu caminho. 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Emerson Rodrigues para a Rádio Alvorada.
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3: Como você sabe, aqui na Alvorada, temos a coluna especial da nossa amiga Janina Esther, que cobre tudo que tem de melhor quando o assunto é designer, decoração e o bem-estar dentro da nossa casa. Mas, considerando a programação da nossa cidade, eu não poderia deixar de passar por aqui para contar para vocês que começou mais uma edição da Modernos Eternos, a mostra de arquitetura que chega na sua 11ª edição, com mais de 40 ambientes e 45 profissionais. Esse ano ela vai acontecer na Escola Estadual Pedro II até o dia 12 de julho. A programação está belíssima e, claro, conta com uma ala gourmet que ocupa dois pátios internos com bares e restaurantes. Os espaços são comandados pelo chefe Jorge Ferreira, que vai levar o seu restaurante Olívia Mediterrâneo. Também teremos os chefes Gabriela Guimarães e Guilherme Furtado, que estão à frente dos bares Paralel e Vértice. E além disso, por lá você também vai encontrar a Dupan, assumindo todos os cafés que vão te proporcionar momentos importantes para boas pausas. A mostra funciona de terça a domingo e tem horários diferentes em dias de jogos. Para você ter todas as informações e visitar com conforto e segurança, acesse o site modernoseternosbh.com. Lá você terá todas as informações. E para rever essa dica, você pode me procurar no Instagram Coisas de Mineiro ou acessar alvoradafm.com.br/podcasts. Sou Isabela Lapa para Alvorada FM.
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1: Faltando 11 para 6. A Prefeitura de Belo Horizonte realiza a operação especial de mobilidade urbana por causa do jogo entre Brasil e Haiti pela Copa do Mundo.
2: Agentes da Unidade Integrada de Trânsito vão atuar em locais de maior concentração de torcedores.
1: Um dos principais pontos de movimentação será o Mineirinho, que recebe a Arena Número 1, com transmissão da partida e shows. Ao término do evento, a linha especial 55 fará viagens para o centro e a Savassi a cada 15 minutos.
2: Aos motoristas, a PBH reitera que os veículos devem ser estacionados apenas em locais permitidos e que os cruzamentos devem estar liberados. Lembrando, se dirigir, não beba.
1: Brasil e Haiti se enfrentam hoje às 21h30 pela segunda rodada do Grupo C da Copa do Mundo.
2: O jogo será no Lincoln Financial Field, no estado americano da Filadélfia, com transmissão da Globo, do SBT e da Cazé TV.
1: Ontem, o técnico Carlo Ancelotti antecipou que vai fazer mudanças no time titular, porém não disse quais seriam.
2: Também pelo Grupo do Brasil, Escócia e Marrocos medem forças logo mais às 19h.
1: Pela chave D, os Estados Unidos estão vencendo a Austrália neste momento por 2-0. As duas seleções são do mesmo grupo que Turquia e Paraguai, que se enfrentam às 00h deste sábado.
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0: 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Você sabe por que houve Justin Timberlake, What Goes Around, Cooling the Gang Cherries, Nando Reis compete por Andean Day. Agora faltando um minuto para seis.
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2: O Aeroporto Internacional de Belo Horizonte em Confins opera normalmente na tarde desta sexta-feira.
0: Também tem funcionamento regular os terminais de Congonhas e Guarulhos em São Paulo e o Aeroporto Internacional Presidente Juscelino Kubitschek em Brasília.
2: A situação é a mesma no Galeão e no Santos Dumont, ambos no Rio de Janeiro.
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2: As informações dos caminhos para Pampulha com Emerson Rodrigues.
4: Renata, além do fluxo intenso de veículos na volta para casa, neste início de noite, que também tem jogo do Brasil pela Copa, o trânsito na Avenida Antônio Carlos, sentido barragem da Lagoa da Pampulha, está sendo impactado por uma ocorrência pouco depois do cruzamento com a Avenida Santa Rosa. A lentidão começa no bairro Cachoeirinha, depois da passagem pelo Hospital Belo Horizonte. Motorista, você pode seguir para Pampulha pelas avenidas Pedro II e Carlos Luz. 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Emerson Rodrigues para a Rádio Alvorada.
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1: 6:13. A taxa de analfabetismo no país caiu para 4,9% em 2025, menor índice da série histórica iniciada há uma década, segundo pesquisa divulgada hoje pelo IBGE.
2: A proporção recuou 0,4 ponto percentual na comparação com o ano anterior.
1: Mesmo assim, são cerca de 8,4 milhões de brasileiros a partir de 15 anos de idade incapazes de ler e escrever um bilhete simples.
2: O Nordeste continua com a maior quantidade de iletrados, 10,6%, enquanto o Sudeste registrou a menor, 2,3%.
1: Em Minas Gerais, a taxa de analfabetismo baixou de 4,3% para 3,8% na passagem de 2024 para o ano seguinte.
2: E a Secretaria de Estado de Educação está com inscrições abertas para cursos gratuitos na modalidade de ensino à distância.
1: São 25 mil vagas em formações de primeiros socorros, proteção ambiental, preparação para o Enem, educação quilombola e qualificação socioemocional.
2: Podem participar servidores do Estado, docentes e estudantes da rede pública. As capacitações são autoinstrucionais, com certificação aos participantes, com aproveitamento mínimo de 70%.
1: Os editais dos cursos gratuitos estão disponíveis no site da Secretaria de Estado de Educação.
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2: 6h24. Limite de faturamento anual dos microempreendedores individuais pode ser ampliado. Mais informações com José Maria Trindade.
3: Pois não. Olha, o governo apoia o movimento no Congresso para ampliar o MEI, o microempreendedor individual. É que a defesa da atualização foi iniciada no Congresso e o próprio ministro da Fazenda, Dário Durigan, confirmou aos deputados que a atualização das regras é possível. Ainda não há uma proposta fechada no governo para o novo teto, que hoje é de R$81 mil por ano. Segundo o projeto aprovado no Senado e que agora está na Câmara, deve passar de 81 mil para R$130 mil por ano em faturamento. Haverá também um plano para quitar as dívidas e impostos que inviabilizam os MEIs para emissão de notas e ainda a possibilidade de contratação de até 2 funcionários. Hoje o MEI só pode contratar 1 funcionário. Há críticas sobre esta facilidade, já que ela onera a previdência a médio e longo prazos e facilita a pejotização e ainda a informalidade no mercado de trabalho. Hoje existem diferenças entre empresas. O microempreendedor individual, o MEI, só pode faturar até R$81 mil por ano. O transportador autônomo de cargas pode faturar R$251.600 por ano. A microempresa fatura até, é o limite, R$360 mil por ano. E empresas de pequeno porte com faturamento de R$4.800.000 anuais. A ideia é fazer uma readequação. De Brasília, José Maria Trindade para a Rádio Alvorada.

0: Alvorada FM, você sabe por que houve tribalistas, já sem namorar, Aha, Stay on Dizzy Roads e Adele, Rolling the Deep, 6h34.
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2: Emerson Rodrigues traz detalhes da situação do trânsito na BR-040 em Nova Lima.
3: Renata, no trevo do Olhos d'Água, pista parcialmente interditada, gerando reflexos na BR-040, sentido Belo Horizonte, desde São Sebastião das Águas Claras, em Nova Lima, são mais de 4 quilômetros de congestionamento. Muita calma, motorista, uma vez que não há opção de desvio por perto. Já a saída para o Rio de Janeiro apresenta trânsito bom para quem passa pela 040 na região metropolitana. 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Emerson Rodrigues para a Rádio Alvorada.
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13: E não é que a Copa de 2026 já entrou em campo dando um show, não de bola, infelizmente, mas de estratégia para o mundo da arquitetura e da decoração. Eu explico. Há algum tempo já estamos vendo uma mudança importante no setor.

0: Aquele velho jogo de derrubar tudo e começar do zero anda perdendo espaço para novas táticas de reforma, retrofit e requalificação. Em vez de apitar o fim da partida para o que já existe, a ideia agora é aproveitar o patrimônio construído, fazer os ajustes necessários e colocar o espaço para jogar em alto nível novamente. E é justamente aí que a Copa do Mundo nos dá um belo exemplo. Pela primeira vez sediado por 3 países, o torneio será disputado em estádios já existentes. O foco ficou na modernização, na atualização da infraestrutura e na valorização do que já tinha história para contar. Uma jogada de mestre sustentável que nos mostra que o melhor resultado vem quando se sabe trabalhar bem com o time que já está em campo. Fique por dentro do Mundo Decor. Ouça o Decore Arte no site da rádio e veja mais sobre o que eu falo no Instagram You Can Find. Eu sou Janina Esther para a Rádio Alvorada FM.
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1: 6h48. Motoristas de ônibus denunciaram ontem más condições de trabalho em audiência na Câmara Municipal de Belo Horizonte.
2: A categoria alega problemas como o atraso de salários, acúmulo de função, jornadas excessivas e veículos com sérios problemas de manutenção.
1: O encontro foi solicitado pelo vereador da rede, Wagner Ferreira, que propõe a suspensão de subsídios a empresas se não forem cumpridos os direitos trabalhistas.
2: Segundo a Prefeitura, BH teve 290 acidentes com vítimas envolvendo ônibus entre 1º de janeiro e 3 de junho deste ano.
1: E a capital tem agora o programa Porteiro Amigo do Idoso.
2: Segundo publicação no Diário Oficial do município, a lei visa capacitar porteiros e equipes de administração a oferecer suporte adequado a pessoas idosas que moram sozinhas.
1: Estão previstos treinamentos em áreas como primeiros socorros e técnicas de comunicação.
2: O objetivo é qualificar condomínios e profissionais interessados a identificar situações de risco.
1: O programa Porteiro Amigo do Idoso é facultativo e sem custos para equipes de administração.
2: A nova lei entra em vigor em 90 dias.
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0: 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Você sabe por que houve Michael McDonald e Pat LaBelle, On My Own, Thiago York, Amei Te Ver, Inner Circle, Black Roses. Agora faltando 2 para 7.
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2: Vamos às informações do trânsito na região do Barro Preto com o repórter Emerson Rodrigues.
3: Sim, Renato, o trânsito ainda apresenta reflexos de lentidão na região do Barro Preto por causa de ocorrência de mais cedo no encontro da Avenida do Contorno, sentido rodoviária, com a Rua Araguari, perto do acesso ao Viaduto Oeste, sentido Túnel da Lagoinha. Principalmente na Rua Araguari, motoristas enfrentam grande dificuldade agora, e uma alternativa para seguir da região oeste de BH para o Complexo da Lagoinha é seguir pela Avenida Amazonas no sentido centro, e depois você, motorista, pode sair pelo Viaduto A, ou mesmo pelo Viaduto Leste. 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Emerson Rodrigues para a Rádio Alvorada.
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19: Desde agosto do ano passado, quando a Great Wall Motors inaugurou uma fábrica em Iracemápolis, no interior de São Paulo, havia expectativa que o modelo Haval H6 ganharia um sistema híbrido flex de propulsão. E na semana passada, toda a gama do SUV passou a vir com essa tecnologia. As versões de entrada são híbridas plenas, ou seja, as baterias são sempre recarregadas pelo motor a combustão, que em conjunto com a unidade elétrica, desenvolve 248 cavalos. Depois vem as configurações do tipo plug-in, aquelas nas quais o motorista tem a opção de recarregar as baterias na tomada, como nos carros totalmente elétricos, com potências combinadas que vão de 326 cavalos a 393 cavalos no caso da top de linha PHEV35 e também da GT, a única com carroceria com vidro traseiro bem inclinado, ao estilo coupé. Em todas as versões, o motor a combustão é 1.5 turbo, que agora, logicamente, pode funcionar com etanol, gasolina ou com a mistura de ambos em qualquer proporção. Os preços do Great Wall Motors Haval H6 vão de 200 mil a 326 mil reais. Siga-me no Instagram, Alexandre Carneiro _ Carros, e baixe este e outros podcasts pelo site alvoradafm.com.br. Eu sou Alexandre Carneiro para a Rádio Alvorada.
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3: 7:11, o índice Bovespa fechou o pregão de hoje em alta de 0,03% aos 168.333 pontos.
4: No câmbio, o dólar comercial desvalorizou 0,17%, negociado a R$ 5,16. Já o euro subiu 0,02%, vendido a R$ 5,92.
3: O presidente Lula decretou hoje que instituições financeiras congelem recursos de bets ilegais.
4: Segundo o petista, os valores apreendidos de empresas que exploram apostas de forma irregular serão destinados a um Fundo Nacional de Combate ao Crime Organizado.
3: Estimativa do Ministério da Fazenda aponta que a maior parte do dinheiro de bets ilegais no país é movimentada por um grupo de 37 fintechs não autorizadas pelo Banco Central.
4: A pasta diz que essas empresas são reincidentes e ligadas a investigações em curso tanto na Polícia Federal quanto na inteligência da Receita.
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0: Alvorada FM, Gal Costa, Açaí, Bruno Mars, Risk It All e Savage Garden, I Knew I Love It. Agora 7:19.
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2: Os detalhes do trânsito na BR-381 com Emerson Rodrigues.
3: Renata, na saída de Belo Horizonte pela BR-381, há um trecho de lentidão que começa ao lado do bairro Jardim Vitória e vai até a ponte sobre o Rio das Velhas em Sabará. Até o momento, sem ocorrência divulgada por parte da Polícia Rodoviária Federal, então motorista, vale a pena ter calma e insistir depois desse trecho. Boas condições na saída para o Espírito Santo para quem passa pela BR-381. E no caminho para Belo Horizonte, trânsito fluindo bem na região metropolitana na BR-381. 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Emerson Rodrigues para a Rádio Alvorada.
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2: 7:23. Hendrick deve começar o jogo no banco de reservas. Mais informações com Paulo Vinícius Coelho, o PVC, diretamente da Copa do Mundo FIFA de 2026.
20: Os Estados Unidos ganharam por 2-0 e mais do que isso, jogaram extremamente bem o primeiro tempo. Um massacre quase. A Austrália punia de 5 defensores, 4 no meio campo, só um atacante dos Estados Unidos. Vou dizer pra você, é a primeira vez na história das Copas que os Estados Unidos são um time que ataca. E ataca muito. Com pelo lado esquerdo, o Pulisic não jogou, jogou o Pepe. Pelo lado esquerdo, foi muito forte o lado esquerdo com o Pepe e o Robinson. E os Estados Unidos atacaram muito, fizeram 2-0 na primeira etapa, ganharam com sobra. E aqui na Filadélfia teve muito bar, muito pub, com festa, com muita gente presente aos restaurantes para assistir ao jogo dos Estados Unidos. Bom, tô aqui entrando no estádio Lincoln Field na Filadélfia pro jogo de daqui a pouco Brasil e Estados Unidos. O Hendrick começa no banco, mas a tendência é que o Hendrick entre no segundo tempo. E se tudo der certo, vai ter gol de Hendrick pra gente comemorar. O Brasil precisa jogar bem e precisa ganhar pra tentar adiantar a classificação. E torcer para que a Escócia não vença o Marrocos, que a Escócia pode até ficar numa situação de, se o Brasil não ganhar do Haiti e a Escócia vencer o Marrocos, o Brasil pode ficar numa situação que não supere a Escócia na classificação do grupo, nem ganhando em Miami na quarta-feira que vem. O Brasil precisa vencer. Boa noite. Paulo Vinícius Coelho, PVC, Alvorada FM na Copa do Mundo.

0: 7h34. Ainda dá tempo de visitar a exposição Meme, no Brasil da Memificação, no Centro Cultural Banco do Brasil.
1: Mais do que uma instalação humorística, a mostra inédita explora o gênero textual como forma de narrar e intervir na sociedade.
0: Ao todo, são cerca de 800 itens apresentados em vídeos, fotos, quadrinhos, pinturas, objetos e experiências interativas.
1: A proposta é refletir sobre arte contemporânea, relações sociais e reinvenções linguísticas dentro e fora das telas.
0: A exposição Meme, no Brasil da Memificação, é gratuita e pode ser visitada até esta segunda-feira, 22 de junho. Mais informações no site do CCBB.
1: E o Palácio das Artes promove amanhã o segundo módulo do seminário Paisagens da Fantasia, Estúdio Ghibli.
0: Ministrado pelo professor Dr. Daniel Werneck, o evento trata da evolução técnica e narrativa de um dos maiores prestigiosos estúdios de animação do mundo.
1: A aula ocorre neste sábado, das 2h30 às 5 da tarde. Já o próximo encontro está programado para 27 de junho.
0: A participação no seminário Paisagens da Fantasia, Estúdio Ghibli, é gratuita, mediante retirada de ingresso na Simpla ou em Totem de autoatendimento. Saiba mais no site da Fundação Clóvis Salgado.
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0: Na Alvorada FM, Kid Abelha, quero te encontrar. Rihanna, Take a Bow e Air Supply, Just As I Am. Agora faltando 18 para as 8.
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3: A previsão para este fim de semana na região metropolitana de Belo Horizonte é de tempo estável. Os termômetros na capital mineira devem variar amanhã entre 11 e 24 graus.
0: Já a umidade relativa do ar mínima fica em torno de apenas 35% à tarde. Por isso, a recomendação é beber água e hidratar as vias aéreas.
3: E às 5h24 da manhã deste domingo, 21 de junho, começa o inverno no hemisfério sul. Sob influência do fenômeno El Niño, a estação deve ter temperatura acima da média, baixos índices de umidade e chuva dentro do previsto para a época.
0: Agora faz 15 graus no alto da Avenida Raja Gabária.
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3: Vamos às informações do trânsito com o repórter Emerson Rodrigues. Destaque para a Avenida Pedro II.
4: Renata, na Avenida Pedro II, sentido Pampulha, trânsito ainda apresenta reflexos de lentidão em razão de ocorrência mais cedo, perto da esquina com a Rua Sete Lagoas, região do bairro Bonfim. Há reflexos de lentidão, inclusive, na saída do centro pelo viaduto Dona Helena Greco. Para você, motorista, uma alternativa no caminho para a região do Castelo, na Pampulha, é seguir pela Avenida Tereza Cristina, passar por vias internas do Padre Eustáquio para chegar à Avenida Pedro II, no sentido centro. Trânsito sem problemas agora para quem passa pela Avenida Pedro II. 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Emerson Rodrigues para a Rádio Alvorada.
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2: Alô, ouvintes leitores do Mundo Livro. Hoje eu falo do romance de estreia da atriz e dramaturga Dora Freind, no qual o divertido título já dá vontade de ler. As vacas não me olham mais na cara. O livro fala de uma menina que vive numa pequena cidade do interior e tenta entender um mundo que parece mais complicado do que é. A mãe, misteriosamente, parou de falar depois do parto. Sem encontrar respostas dentro de casa, a menina se refugia no curral, onde aprende a linguagem dos mugidos e encontra nas vacas suas primeiras amigas. Mas a infância passa, os dentes de leite caem, as palavras chegam e aos poucos ela vai deixando de ser bicho para se tornar gente. No caminho, descobre amizades, solidão, segredos da família e as estranhezas da vida adulta. Dora Freind nasceu no Rio de Janeiro em 98 e teve trabalhos reconhecidos em festivais no Brasil e exterior, inclusive Veneza e Nova York. As Vacas Não Me Olham Mais na Cara é uma publicação da editora Nós, da minha querida Simone Paulino. Meu nome é Afonso Borges e você pode ouvir e baixar todos os podcasts que eu falo no site alvoradafm.com.br.
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1: 7h57. Amantes do antigo mobilismo estão convidados para o Dia Mundial do Fusca.
2: A data celebra o aniversário da assinatura do contrato entre a indústria alemã e o empresário Ferdinand Porsche, dando origem ao lendário carro do povo.
1: Além do mega encontro de apaixonados pelo icônico veículo da Volkswagen, o evento terá show da banda Detonautas e praça de alimentação com sabores internacionais.
2: O Dia Mundial do Fusca é 22 de junho, mas será comemorado neste domingo, a partir das 9 da manhã, na cidade administrativa de Minas Gerais.
1: A entrada é gratuita mediante retirada de ingresso na Simpla. Saiba mais em alvoradafm.com.br.
2: O Santuário Basílica Nossa Senhora da Piedade, em Caeté, recebe no fim de semana a Rota do Queijo de Minas.
1: A programação reúne, num só lugar, queijeiros artesanais, cozinha ao vivo e produtores locais de quitandas, mel e geleias.
2: Um dos destaques é o queijo de Caverna Frei Rosário, maturado no local e que poderá ser degustado e levado para casa.
1: Para uma experiência ainda mais incrível, o evento conta com música intimista, que harmoniza perfeitamente com o clima do espaço.
2: A Rota do Queijo, na Basílica Nossa Senhora da Piedade, será neste sábado e domingo, com entrada mediante agendamento e retirada de ticket pelo site do santuário.
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0: Na Alvorada FM, Rubel, Medo Bobo, Stevie Wonder For Your Love, Jamie Douglas, Titanium, 8 e 2.
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2: Os detalhes do trânsito na região metropolitana de Belo Horizonte com o repórter Emerson Rodrigues.
3: Renato e Giovanni, na saída para Sete Lagoas pela BR-040, trânsito lento em Contagem desde o trevo da Ceasa até o Morro do Confisco, inclusive com informação de bloqueio parcial perto do viaduto da Avenida das Américas. Motorista, se você quiser desviar, pode sair pela Avenida João Gomes Cardoso, passar pelo bairro Cabral e retornar mais à frente pela Avenida Wilson Tavares Ribeiro. Na chegada a Belo Horizonte, quem passa pela BR-040 encontra boas condições na região metropolitana. 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
0: Belo Horizonte tem céu limpo e neste momento faz 15 graus no alto da Avenida Raja Gabária.
2: Confira agora os destaques de hoje no Painel Alvorada, segunda edição.
0: Prefeitura de BH realiza amanhã o dia D da multivacinação.
2: Lula anuncia 89 milhões de reais para o Hospital Luxemburgo, na capital mineira.
0: Governo federal reduz para 30 dias o prazo para análise de pedidos do INSS.
2: Taxa de analfabetismo no país e a menor desde 2016, aponta IBGE.
0: Pela Copa do Mundo, o Brasil deve enfrentar Haiti com mudanças na lateral e no ataque.
2: Mostra inédita sobre memes fica em cartaz até esta segunda-feira no CCBB.
0: E cidade administrativa recebe neste fim de semana evento em celebração ao Dia Mundial do Fusca.
2: Mais informações no repórter Alvorada ao longo de nossa programação. Eu sou Renata Silva e fico por aqui. Boa noite.
0: 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Eu sou Giovanni Gandra e você fica agora com a companhia de Bel Augusto. Obrigado pela sua audiência, boa noite e tenha um excelente fim de semana.
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0: Parada FM ao som de Coldplay, Magic. Ainda na sequência, Beyoncé, Fallout Boy e Ana Gabriela, Céu Azul. Ótima noite de sexta para você, 8h32 agora.
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0: 94,9 Alvorada com Marcelo Genesi, Felicidade, Ted Swings, You're Still the One e Sinead O'Connor, Nothing Compares to You. 8h55, eu sou o Bel Augusto, seguimos juntos até meia-noite. Em instantes, a voz do Brasil. 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Conferindo 8h56, até daqui a pouco.
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